Shakin' Stevens, You Drive Me Crazy. Na saudade ao seu Valença como dois animais. Continue com a gente porque ainda tem Bob Seger, Sebastian Yatra. Na saudade você vai ouvir junto comigo Nana Caymmi, Michael Jackson e muito mais.

imposto de 25% imposto pelos Estados Unidos sobre produtos brasileiros. Alguns dos principais itens da pauta exportadora do Brasil ficaram de fora da sobretaxa, entre eles petróleo, café, carne bovina, aeronaves e também celulose. A Confederação Nacional da Indústria manifestou preocupação com a medida e afirmou que a nova tarifa aumenta a insegurança para as empresas dos dois países e prejudica as exportações brasileiras. E ninguém acertou as 6 dezenas do concurso 3.032 da Mega Sena, sorteado na noite desta quinta-feira em São Paulo. Os números sorteados foram 8, 12, 23, 27, 42 e 43. Com isso, o prêmio principal acumulou e a estimativa da Caixa Econômica Federal para o próximo sorteio é de 29 milhões e 100 mil reais. Agora, 10 horas e 1 minuto, voltamos com a nossa programação musical com o grande sucesso da novela Transas e Caretas, Culture Club, Victims.

0: os 5 gols da vitória por 5-2. Zagallo e Vavá também balançaram as redes na final histórica. A peça passa a figurar entre os itens mais valiosos da história do esporte mundial. O governo dos Estados Unidos anunciou novas regras para a permanência de estudantes e jornalistas estrangeiros no país. Pela proposta, o tempo de estadia passará a ser limitado até 4 anos para estudantes e a 240 dias para jornalistas. Atualmente, estudantes e intercambistas podem permanecer nos Estados Unidos durante todo o período do curso ou do programa. Com a mudança, quem quiser continuar no país após o prazo terá de solicitar a renovação do visto ou deixar o território americano. A medida deve entrar em vigor em 60 dias e ainda depende da análise do Congresso dos Estados Unidos.
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0: Saudade FM, quem ouve lembra Steve Wonder, Nick Lella, antes Case and the Sunshine Band, Please Don't Go. Léo Jaime passou pela nossa programação cantando Amor, 11 horas em ponto.
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0: A SpaceX cancelou no último instante o lançamento da Starship 13, que estava previsto para acontecer no Texas, nos Estados Unidos. Segundo a empresa, uma falha foi identificada logo após a ignição dos motores, o que levou à suspensão da missão por questões de segurança. O lançamento estava marcado para as 7h15 da noite, mas foi adiado. A SpaceX ainda não informou uma nova data para a tentativa. O novo acesso viário entre o contorno sul da Rodovia dos Tamoios e o Porto de São Sebastião já está em operação. A estrutura permite que caminhões entrem e saiam do terminal por um acesso exclusivo, sem passar pela região central da cidade. A obra conta com um viaduto de 280 metros, duas alças de acesso e recebeu um investimento de R$55 milhões. A expectativa é melhorar a logística portuária, reduzir o tráfego de veículos pesados nas ruas urbanas e aumentar a segurança para motoristas e moradores. As obras começaram em agosto de 2025, geraram cerca de 180 empregos e complementam o contorno sul da Tamoios, que encurtou o tempo de viagem entre Caraguatatuba e São Sebastião.
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Tina Turner, What's Love Got To Do With? Antes, Barão Vermelho, Amor, Meu Grande Amor. Essa foi tema da novela O Amor Está No Ar, lembra? Foi um grande sucesso lá no comecinho da década de 90. Ouvimos também Adam Semavi na Saudade. Agora 11h32, continue com a gente, porque ainda tem mais sucessos que marcaram época aqui na maior rádio Flashback de todo o Brasil. Música.

Saudade FM, quem ouve lembra Lewis Capaldi, Someone You Loved. Teve Fábio Júnior com Felicidade, Barry Manilow Ships, tema da novela Água Viva. E encerrando a minha programação de hoje, tem Simple Red, You Make Me Feel Brand New, tema da novela Celebridade. Um grande sucesso que marcou época, por isso está aqui na programação da Saudade FM, a rádio que te faz recordar. Um beijo grande da Adriana Lima, agradeço demais a sua companhia até aqui e já te convido para o nosso próximo encontro, que é amanhã, 8 da noite, na maior rádio Flashback de todo o Brasil. Beijo, até amanhã. Tchau, tchau.

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1: Áries, com criatividade, você vai encontrar soluções interessantes para assuntos que estavam te importunando, ariano. Entre em contato com a sua sensibilidade.
2: Touro,
1: dia para lidar com dinheiro, avaliar a situação e até arriscar em novas oportunidades de ganhos. Taurino, os resultados vão depender de suas ações.
2: Gêmeos,
1: suas iniciativas e ações se encaminham com fluência. Geminiano, concentre seus esforços para solucionar o que for preciso e não se desvirtue.
2: Câncer,
1: invista em você e no que lhe dá satisfação pessoal. Canceriano, use a boa energia que está sentindo para melhorar sua vida em todos os níveis.
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1: Leão, batalhe pelo que deseja. Faça o que sabe, leonino. E pode acreditar, os resultados vão aparecer. É com garra e trabalho que se consegue as coisas.
2: Virgem,
1: bom momento no afetivo. Aproveite a força de Vênus e melhore sua relação ou encontre alguém. Virginiano, conte com seu charme, sedução e simpatia.
2: Libra,
1: tente evitar desgastes desnecessários e não se canse à toa. Libriano, saber administrar relações e entender as diferenças fazem parte do seu ser.
2: Escorpião,
1: profundas mudanças tendem a surgir na sua casa e família. E elas, Escorpião, vão indicar um novo rumo na sua vida. Perceba o que está acontecendo.
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1: Sagitário.
2: Tensão e irritação atrapalham seus relacionamentos. Sagitário, não é para encarar parcerias como competição. Então, cultive a paciência e a compreensão.
1: Capricórnio.
2: Importante avaliar seu momento, como estão caminhando seus projetos e o que você deve fazer a partir de agora. Capricórnio, faça um balanço da situação.
1: Aquário.
2: Você é sensível a movimentos sociais e coletivos e deve ter percebido que estamos entrando num outro momento. Aquário, prepare-se para um novo.
1: Peixes.
2: Caso sua relação precise de algo, é hora de melhorá-la, pisciano. Não elabore tanto para expressar sentimentos. Deixe eles fluírem naturalmente, como sempre.
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7: Alô, você, bom dia, tudo bem? Estamos no sábado, dia 18, juntos até às 11 horas da manhã. Aqui na ZYM 717, 99,7 MHz na Baixada Santista. Também ZYM 932, 105,5 MHz no interior de São Paulo. É, para todos os lados, hein? Vamos juntos, começando com Guilherme Arantes.

1988. Bill Medley e Jennifer Warnes, The Time of My Life. O Tim Maia chegou com Lábios de Mel. As melhores músicas para você, aqui na Saudade FM. Por falar nisso, aonde você ouve a Saudade FM? Hein? Se comunique com a gente. WhatsApp é o 13-988-44-0997. Você está no interior de São Paulo? Está na Baixada? Escreva. Em qualquer outra parte do Brasil ou do mundo, você pode e tem direito de ouvir. 7:35. Bom dia.

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2: 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É isso aí. Aproveite o seu final de semana ouvindo, claro, Saudade FM. Como fazem lá em Mossoró, Rio Grande do Norte. Também Vitória no Espírito Santo, Boa Esperança em Minas Gerais, Gandu na Bahia. São algumas pessoas ouvindo. E você está onde? Mande uma mensagem pelo WhatsApp 13 988 440997. Participe.
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0: Stevie Wonder, For Your Love, Pretenders, Back on a Chain Gang. Aqui na Saudade, muita gente ouvindo. Ah, sim, aqui perto tem gente em Cubatão ouvindo. É. Aqui Santos também. Praia Grande, Guarujá, sim, todo mundo com saudade. Ah, e também tem Mato Grosso, Barra do Garças, Sobral, no Ceará, Franca, São Paulo, Leopoldina, Minas Gerais, Cascavel, Paraná, Delémont, na Suíça. Bom dia, Rolim de Moura, em Rondônia. Muita gente ouvindo, revivendo grandes momentos. É a rádio que te faz recordar.
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0: 8:38. Bom dia.

0: You Know What To Do, com Carly Simon, também Billy Griffin, Hold Me Tighter In The Rain, Cidade Negra, A Estrada. 9:04, bom dia pra você e excelente fim de semana. Tem um sol aí bonito fora, hein? Pé na areia. Tá na hora.
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0: Uma hora de música, sem intervalos, para você, começando agora.

I Don't Wanna Dance. 1983, a saudade trouxe para você Eddie Grant. Também o Jorge Benjó, W Brasil. O Joe Egan, Back on the Road. 9h44, sabe o que está aberto? A partir de agora, o Bazar Solidário, Brechó e Campanha do Agasalho também. É, vai estar aberto até às 5 da tarde, tá bom? Ah, o endereço, Epitácio Pessoa, número 62, loja 30, no bairro do Boqueirão, em Santos. Vai lá, participe. A promoção é da SOS Vida Pet Litoral. Tudo pelos animais. 15 para as 10 agora.

0: Lady Back, Sunshine Reggae. Advertising Space com Robbie Williams. Tudo isso tocando pra você aqui na Saudade, a maior rádio flashback do Brasil. Tudo bem com você, né? Excelente fim de semana, aproveite, hein? Pra você que tá aqui na Baixada Santista, tem um sol bonito lá fora. Vai lá, pé na areia, tá na hora.
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0: Just have a good time tonight, hein? Logo mais. Bom reviver o som de Kool & the Gang. Titãs, os Cegos do Castelo. As melhores músicas para você. Queen, One Year of Love, de 1986. Estamos juntos às 10h34. Vem um intervalo rápido e voltamos com muito mais música.
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0: Infinita Highway, com Engenheiros do Havaí, de 1987. Madonna, Secret. As últimas, é, as minhas duas últimas. Nesse sábado de manhã, Cíntia Moran é quem vem chegando e vai fazer companhia até as 3 da tarde. Tá bom? Combinado? Obrigado aí pela sua audiência. E sábado que vem a gente se fala novamente. Valeu, gente. Obrigado.
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10: Bom dia, ZYM717 em 99,7 na Baixada Santista e ZYM932 em 105,5 no interior de São Paulo. Cíntia Moran chegando.

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0: Mariah Carey, Boyz II Men, One Sweet Day, Blitz, Betty Frígida. Agora meio de seis e é bom demais saber que você está em algum lugar do mundo ouvindo a saudade de algum jeito, né? Via internet ou pelo nosso site, aplicativo para celulares, Smart TVs. Muita gente aqui na Baixada Santista ouve a saudade na frequência do dial em 99,7 e agora em algumas cidades do interior de São Paulo também é possível ouvir no dial, só que na frequência 105,5. Escolha a melhor forma mais confortável de você curtir a nossa programação e voltar no tempo junto com a gente todos os dias. Daqui a pouquinho tem mais uma hora de músicas direto.
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Faltando 25 minutos para uma. Ouvimos Daryl Hard, Note Series and Soul e Gal Costa, Açaí. As músicas continuam por aqui e uma melhor do que a outra.

0: 1:02, Tina Turner, Typical Male e Caetano Veloso Queixa. Tocou uma música aqui na saudade, você não lembra o nome? Pergunta em tempo real ao nosso assistente virtual no chat, é só se cadastrar chatgpt.saudadefm.com.br.
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0: 1h34 na Saudade FM, a maior rádio flashback do Brasil. Bruno Mars, Treasure e Kid Abelha, amanhã é 23. 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

0: Bem-vindo à programação da Saudade. Clayton e Cledir, Deu Pra Ti e Queen Friends, You'll Be Friends. E você pode saber tudo o que acontece na programação da Saudade através das nossas redes sociais. Então, sempre tem algum evento, alguma promoção acontecendo por aqui, também dá para acompanhar pelas nossas redes, que tem muito conteúdo interessante sobre música. Então você acessa YouTube, TikTok, Facebook e Instagram, @ Saudade FM.
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0: Nina Nightingale, Red Balloons e Skank, Te Verde, 1994. Agora 2h26 e no dia 1º de agosto aqui em Santos, no Clube Vasco da Gama, vai ter uma noite de flashback premium com o show do Placa Luminosa, DJ Léo Cristo e a banda Old Cassette. 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

0: Avenue com Ed Grant de 1983, aqui na Saudade, sempre a sua melhor companhia. Faltando 4 minutos para as 3, Cíntia Moran se despedindo, tô de volta amanhã às 11, o Thiago Ferraz já chegou e assume a Saudade a partir de agora. Lindo sábado para você.
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13: 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Excelente sábado para você, sejam todos bem-vindos. YM717, 99,7 MHz na Baixada Santista. E YM932, 105,5 no interior de São Paulo. Esta é a Saudade FM. Eu sou o Thiago Ferraz, com você até às 8.

24, ótimo sábado pra você, Jojo, Too Little, Too Late, ainda Titãs, Enquanto Houver Sol. Pra você uma excelente tarde, a gente agradece a sua companhia na maior rádio flashback do Brasil. No seu final de semana, você sabe que tem muito mais músicas pra você nas ondas da saudade. 3h25, chegando o som de Tony Braxton, Spanish Guitar. Boa tarde pra você.

0: Excelente tarde pra você que ouve a maior rádio flashback do Brasil. Chaka Khan, I'm Every Woman. Voltamos a 1979, na rádio que te faz recordar. Ainda a Colombina com Ed Mota, essa foi tema da novela Um Anjo Caiu do Céu. Nós voltamos a 2001 e fechando a sequência com Blaze of Glory com Bon Jovi. Essa é a Saudade FM na Baixada em 99,7. Você no interior de São Paulo em 105,5 e você, claro, em todo o Brasil e o mundo através da internet. 3h54.
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0: I Want Your Sex com George Michael aqui na maior rádio flashback do Brasil. Um excelente final de semana pra você. A música nacional também marcando presença, né? Aqui nas Ondas da Saudade com o Djavan e o Fato Consumado. Agora 4h23, excelente tarde. Você já nos segue no Instagram, @saudadefm. Siga a gente, participe das nossas promoções. Agora 4h23, já, na volta dos comerciais, tem muito mais músicas pra você. Daqui a pouquinho tem Queen, tem Tribalistas, tem Coldplay e tem você na sintonia.
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0: Depeche Mode aqui na Saudade, Enjoy the Silence, aqui nos 99,7 da Baixada Santista e no 105,5 do interior de São Paulo. Ainda Hanoi Hanoi, totalmente demais. Um ótimo sábado pra você que ouve a maior rádio flashback do Brasil.
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0: 5h26 na maior rádio flashback do Brasil. Ótima tarde, Pointer Sisters, aqui na saudade. Ainda Milton Nascimento, Barbara Streisand com Barry Gibb. A melhor programação do flashback para você aqui na Saudade FM. 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

0: Faltando agora 4 minutos para 6, essa é a saudade, a rádio que te faz recordar. Miriam Makeba, aqui nos 99,7 e no 105,5 do interior de São Paulo. Ainda Lulu Santos, Assim Caminha a Humanidade. Para você, um excelente final de semana na maior rádio flashback do Brasil. Faltando agora 3 minutos para 6.
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6h26 na Saudade, na maior rádio flashback do Brasil, som de Kansas com Playing the Game Tonight, ainda nacional da Ana Gabriela, Céu Azul, e fechando a sequência com Seal. 6h27 agora, um excelente sábado à noite pra você, né, que está sempre na sintonia da maior rádio flashback do Brasil. E agora tem mais músicas no seu final de semana. Nessa próxima meia hora a gente ouve aqui na Saudade, Kid Abelha, tem New Edition, tem pra você Air Supply, e a gente abre mais uma sequência com All For One. 6h27.

0: com Kane aqui na Saudade FM. Excelente noite de sábado para você. Ainda Is This The End com New Edition. Voltamos a 1983. Faltando agora 6 minutos para 7. Uma excelente noite para você que está em casa, você que está aí no seu trabalho, você que está aí de repente nos ouvindo pela internet. A gente agradece a sua companhia na rádio que te faz recordar. Faltando agora 6 minutos para 7, na próxima hora tem muito mais músicas para você, nacionais, internacionais. Tô dando uma olhadinha aqui na nossa programação, tá demais, hein? Você ouve já já Christina Perry, tem também a Nacional, Gal Costa e Tim Maia com Um Dia de Domingo. Só músicas lindas para você aqui na Saudade, hein? 6 para 7, excelente noite para você, bom final de semana.
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0: Ótima noite pra você, 727. Esse é o Gonzaguinha Clássica? É. Aqui nos 99,7 da Saudade, aqui na Baixada, e você no interior em 105,5. Ainda na sequência, One of Us com Juan Osborne e Christina Perry, A Thousand Years. Uma excelente noite de sábado para você que ouve a Saudade FM, a cada bloco musical, aquela recordação, aquela volta no tempo. 727.
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Voltando agora 5 minutos para as 8 aqui na Saudade, Sônia com Listen to Your Heart, ainda Enigma, fechando mais uma sequência musical aqui nas ondas da Saudade. 5 para as 8, uma excelente noite de sábado para você que sintoniza aqui na Baixada 99,7 e você no interior de São Paulo 105,5 e em todo o Brasil e o mundo através da internet, através da Alexa, através do site, do aplicativo. Esta é a Saudade FM. Eu, Thiago Ferraz, volto amanhã às 3 da tarde. Já, depois do intervalo, bem rapidinho, tem Adriana Lima. Uma excelente noite para você e continue na rádio que te faz recordar.

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2: Uma excelente noite para você. Você está na Saudade FM ZYM 717, 99,7 MHz e também ZYM 932, 105,5 para o interior de São Paulo. Eu sou Adriana Lima, fico com você até a meia-noite. Michael Jackson com o Smile abre a minha programação de hoje.

Saudade FM, a rádio que te faz recordar ABBA com Waterloo. Na Saudade TV, Legião Urbana com Via Láctea. E também o tema da novela Bebê a Bordo, um grande sucesso do finalzinho da década de 80 com Foreigner. I Don't Want to Live Without You. 8h23 na Saudade FM. 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Continue com a gente aqui na programação da Saudade FM. Afinal de contas, temos muito mais canções que marcaram época. Tem Lulu Santos, tem Prince, tem Paul McCrane e muito mais.